0: Glória a Deus. É, Manoel Arena.
1: Manoel Daniel, por correr o Sietra. Vinimos o novo Nilong Lilo.
0: Oxiô, Boderega.

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0: Bahia. 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